0: quién y a qué debemos dedicar nuestro deber. Primero, nuestro deber es para Dios, el Padre Eterno. Él es el autor del plan de salvación, el organizador del cielo y de la tierra, el creador de Adán y Eva, es la fuente de la verdad, la encarnación del amor y la causa de que haya redención. El presidente Joseph F. Smith dijo: "Todo lo que tenemos viene de Dios. De por sí no somos más que un montón inerte de barro. La vida, la inteligencia, el juicio, el poder de razonar, todos son dones de Dios para los hijos de los hombres. Él nos da tanto la fuerza física como el poder mental. Cada hombre debería sentir desde la profundidad de su corazón que está en deuda con el Dios Todopoderoso por existir y por cada atributo que posea. Deberíamos procurar hacer el bien en el mundo. Ese es nuestro deber. Uno no puede cumplir su deber para con Dios sin cumplirlo primero para con el Hijo de Dios, el Señor Jesucristo. A la reverencia uno requiere la reverencia al otro, ya que el Padre ha señalado que es solo en el nombre de Cristo y por medio de ese nombre que uno puede cumplir completamente este importante encargo. Él es nuestro ejemplo, Redentor y Rey. Cuando los hombres, las mujeres y la juventud cumplen con su deber a Dios, se sienten impelidos a cumplir también su deber unos con otros, con su familia, iglesia, nación y todo lo que se le haya confiado velar. Están ceñidos por el deber para magnificar sus talentos, obedecer la ley y ser bondadosos. Llegan a ser humildes, sumisos y fáciles de persuadir. La moderación conquista la indulgencia, la obediencia guía su diligencia, la paz destila sobre ellos. Los ciudadanos llegan a ser leales, las comunidades llegan a ser benevolentes y los vecinos se hacen amigos. Le complace al Dios de los cielos, la tierra es pacificada y este mundo se convierte en un mejor lugar. ¿Cómo sabemos nuestro deber en medio de la crisis? Al orar. Es para todos una manera segura de saber y una conexión al cielo. El apóstol Pablo dijo: "Los ojos del Señor están sobre los justos y sus oídos atentos a sus oraciones". La oración humilde, sincera e inspirada pone a disposición de cada uno de nosotros la guía divina que necesitamos tan desesperadamente. Brigham Young dijo: "A veces hay hombres que se encuentran desconcertados, preocupados y llenos de problemas. No obstante, nuestro razonamiento nos enseña que debemos orar. Jesús enseñó: debéis velar y orar siempre, no sea que entréis en tentación, porque Satanás desea poseeros. Por tanto, siempre debéis orar al Padre en mi nombre. Orad al Padre en vuestras familias, siempre en mi nombre, para que sean bendecidos vuestras esposas y vuestros hijos. Para que las oraciones sean eficaces, deben estar en armonía con el plan de los cielos. La oración de fe produce fruto cuando existe esa armonía, y esa armonía existe cuando las oraciones son inspiradas por el Santo Espíritu, quien nos indica lo que debemos pedir. Sin esta inspirada guía, tendemos a pedir mal, a buscar solo nuestra voluntad y no la voluntad de Él. Es igualmente importante ser guiados por el Santo Espíritu al orar, tanto como el ser iluminados por ese mismo Espíritu al recibir una respuesta a la oración. Tal oración brinda las bendiciones del cielo, porque nuestro Padre sabe de qué cosas tenemos necesidad antes que nosotros le pidamos, y Él responde a cada oración sincera. A final de cuentas, Él es quien promete: "Pedid y se os dará, buscad y hallaréis, llamad y se os abrirá". Testifico que nuestro deber está demarcado claramente por la indivisible fe y la creencia en Dios el Eterno Padre y en su Hijo Jesucristo, así como por el poder de la oración. Esta senda debe ser recorrida por todos los hijos de Dios que le aman y desean guardar sus mandamientos. A los jóvenes los conduce hacia el logro personal y la preparación. A los adultos, a una fe y determinación renovadas. Y los de generaciones anteriores, a una perspectiva y perseverancia en rectitud hasta el fin. Equipa a cada viajero fiel con la fortaleza del Señor, lo protege de la maldad de nuestros días y lo inviste con el conocimiento de que el fin de todo este asunto es temer a Dios y guardar sus mandamientos, porque esto es el todo del hombre. En el nombre de Jesucristo. Amén.
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2: Envelhecer com fé. Meu fiel conselheiro, por Richard M. Romney, Revistas da Igreja. Quando se tratava de serviço, Larry nunca enxergou a idade como empecilho. Quando minha família voltou a morar na cidade onde me criei, encontramos uma comunidade em transição. Antes conhecido como um lugar habitado por famílias jovens, o bairro agora contava com muitas viúvas e viúvos, pais cujos filhos tinham crescido e ido embora, e um pequeno, mas crescente número de famílias jovens que estavam se mudando para lá à medida que casas ficavam disponíveis. Devido às mudanças demográficas, os limites das alas foram reorganizados. Criou-se uma nova ala com partes de outras e fui chamado bispo. Eu tinha alguns dias para pensar em quem escolher como conselheiros. O primeiro nome veio rapidamente e o Espírito o confirmou. Porém, eu não tinha certeza de quem deveria ser o outro. Pensei em vários homens mais jovens da nova ala, mas não os conhecia bem. Pareciam-me mais necessários na organização dos rapazes. Eu conheci um homem mais velho, Larry Morgan, que morava na vizinhança havia muito tempo. Na verdade, ele tinha sido líder dos jovens quando eu era adolescente. Agora ele tinha 76 anos. Senti-me compelido a conversar com ele. Talvez ele me ajude a conhecer melhor algumas pessoas com quem ainda não convivi, pensei. Ele estava na entrada da garagem quando cheguei em sua casa e, sem uma palavra, eu soube que Larry era para ser o outro conselheiro. Conversamos por alguns minutos e, ao retornar para casa, telefonei para o presidente da estaca. No domingo seguinte, o bispado foi apoiado com Larry como segundo conselheiro. Larry tinha fala mansa e modos comedidos, mas, quando dizia algo, as pessoas o ouviam. Tinha também uma fé inabalável no Senhor. Logo aprendi a confiar em seus conselhos. Nós os visitaremos. Os mestres familiares, hoje conhecidos como irmãos ministradores, esmeravam-se nas visitas às viúvas e aos viúvos e mantinham o bispado a par de sua situação. Hoje em dia, boa parte da responsabilidade pelo bem-estar dessas pessoas fica com o quórum de elders e a sociedade de socorro, mas na ocasião, senti ser meu dever visitá-los também. Por isso, fiz o esforço de visitar um ou dois por semana. Naquele ritmo, ia levar quase um ano para ir à casa de todos. Como minha jovem família também precisava de atenção, senti que meu tempo era insuficiente. Debati isso na reunião de bispado e Larry deu uma ideia. Que tal minha mulher e eu ajudarmos? Propôs. Temos o dia inteiro para fazer visitas. Elizabeth e eu não vamos substituir os mestres familiares, apenas dar um pouco mais de atenção a quem necessitar. Informaremos a eles que você está pensando neles. Depois disso, meu fiel conselheiro e sua esposa fizeram inúmeras visitas e alegraram muitas almas. Eles aliviaram meu fardo consideravelmente. Que idade tem o profeta? Certa vez, a ala precisou de um professor de doutrina do Evangelho na escola dominical. Como bispado, oramos e examinamos vários nomes com o presidente da escola dominical, mas não sentimos uma confirmação sobre o que fazer. Mais uma vez, Larry teve uma ideia. Que tal a irmã Ila Gibb? Ila tinha uns 70 e poucos anos, mas todos sentimos que ela seria uma boa professora. O presidente da escola dominical concordou. A irmã Gibb riu quando Larry e eu fizemos o chamado. Sou velha, respondeu ela. É melhor me deixarem de molho. Quando Larry disse, irmã Gibb, que idade? Pensei que ele ia citar a si mesmo como exemplo. Ele não o fez, mas perguntou com bondade: "Que idade tem o profeta?" Na época, o presidente Gornub Hinckley tinha acabado de se tornar presidente da igreja aos 84 anos. "Sei aonde você quer chegar", respondeu Ila. "Acho que nunca se é velho demais para servir." E pelos 3 anos seguintes, ela serviu e foi uma professora de doutrina do Evangelho maravilhosa. Hoje, tenho 69 anos e sempre penso em Larry e na fé que demonstrou ao aceitar o chamado de conselheiro em um bispado aos 76 anos de idade. Ao recordar seu serviço, sinto-me inspirado a pensar que ainda posso fazer muito, assim como tantos de nós, com 60, 70 e 80 anos, para continuar a edificar o reino de Deus.
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